Aí, muito bem, já estou de volta, são 20 horas e mais 9 minutos, né? Você curtiu aí uma sequência de Adelino Nascimento. Esse é seu programa Brag Chic. Aí você que está conferindo através aí do nosso site, através do nosso aplicativo, para você que está curtindo aí no seu carro particular, para você que está aí no caminhão, na carreta, na caçamba, para você que está passando pelo município, sejam todos bem-vindos, uma ótima noite para você. Esse é seu programa Brag Chic comigo, JC.

Muito bem, já estou de volta. São 20 horas e mais 21 da noite, né? Olha que música bacana de Lidon Macartilho aqui pela Monte da FM. Um abraço para você que está aí chegando ainda do trabalho, né? É, tá estacionando o carro. Aí vai tomar aquele banho, né? E curtir aí a Monte Sinai FM. Quero deixar meu abraço aí sempre ligadinho com a gente, né? É, meu amigo Bigode, o Bigode de Ouro, né? Lá do bairro Sagrada Família. Um grande abraço aí, meu amigo Bigode. E também o meu amigo Faustino, lá da Vicina 1, da Comunidade dos Sonhos. Sempre ligadinho com a gente. E o meu amigo Zé Grande, curtindo a 105.9.

Aí, muito bem, já estou de volta. São 20 horas e mais 32, né? Você conferiu aí uma sequência de Reginaldo Rossi, né? É, meu parceiro aqui na Monte da FM, é o seu programa Breg Chique. É, meu parceiro, fazer o quê, né? Aí muita gente naquela expectativa para chegar sexta-feira. Um abraço para você que está conferindo a nossa programação. Aí, muito obrigado pela sua audiência, para você que está curtindo aí a 105.9. Muito obrigado aí pela sua sintonia. Olha, quero deixar meu abraço aí, sempre ligadinho com a gente. É, rapaz, o meu amigo Vigia, lá no Embrapa. Olha, um grande abraço aí, o meu amigo Vigia, sempre sintonizados aí na 105.9, viu? Alô, meu amigo Vigia, bora acordar pra vida, meu garoto, que já tá de noite. Um abraço aí, meu amigo Vigia, um abraço aí, toda a turminha maravilhosa, conferindo comigo lá no Embrapa, sempre curtindo aí a 105.9. Chegando mais um aqui na sequência, esse é seu programa Breg Chique comigo, JC, né? Dessa vez sou eu quem vou cuidar de quem, menino? É Sandro Lúcio!

Aí, muito bem, já estou de volta. São 20 horas e 46, né? Você curtiu aí uma sequência de Sandro Lúcio. Para você que está curtindo aí a 105,9, essa é a sua rádio, a rádio que é sucesso, a rádio que toca brega todas as noites aqui da Mocidade FM comigo, JC, né? Um abraço para você que está aí sintonizado na 105,9. Muito obrigado pela sua audiência e pela sua sintonia, sempre, sempre ligadinho com a gente, curtindo o programa Brega e Chique.

Muito bem, já estou de volta. São 20 horas e mais 58 minutos. Essa é a sua Rádio Mocidade FM em Mucajaí, Roraima, a 105.9, né? Sou eu mesmo, JC. Está chegando mais o final de um programa Breg Chique. É, nessa quinta-feira maravilhosa, amanhã tem mais, a partir das 19 horas, aí com o JC Brega, nessa sexta-feira, tocando suas melhores. Aí você pode ir participando, mas eu tenho encontro marcado com você amanhã, a partir das 8 da manhã, com o programa Disque Toque, aqui pela 105,9, sou eu mesmo, JC. Essa é a sua rádio que é sucesso amanhã, a partir das 8 da manhã, logo após do programa Forronejo, com meu amigo Frank Rios. JC comanda aí o programa Disque Toque. Às 19 horas, mais brega para você aqui no programa Breg Chique, aqui na 105,9. Um forte abraço para você, fiquem todos com Deus, uma ótima noite, bom descanso para você. Vou deixar a última de hoje e na sequência está chegando mais um programa para deixar a sua noite ainda muito mais apimentada pela 105,9, o programa Um Toque de Amor, tocando só as melhores das músicas internacionais, aquela que lhe faz levar no tempo. Uma boa noite a todos, fiquem todos com Deus, porque com ele também eu vou. Vou deixar a última de hoje com ele, Reginaldo Rossi. Vou começar tudo de novo. Boa noite.

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2: 21 horas e 2 minutos. 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

0: 7:19.
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Olá, meu muito bom dia para você que já está sintonizando a 105.9. Eu estou por aqui, estou por cá. Cheguei um pouco atrasado porque tivemos um probleminha aqui de queda de energia, mas já tudo normalizou, já estou por aqui com você. A partir de agora, vamos começar a dar início, né? Um pouco atrasado, mas eu peço desculpa aí ao meu ouvinte predileto, né? Então, estamos por aqui começando mais uma edição do programa Forronejo. Diretamente da Rádio Mocinha FM 105.9 de Mocajaí, Roraima, para todo o Brasil. E por que não para o mundo, né? Então, a partir de agora, você já pode interagir comigo através do telefone 95984177282. É bom demais, né? Então, por aqui, estou por cá e já estou recebendo aqui mensagem. Olha só, meu amigo Jackson, lá da Fazenda Pelo Fino. Ó, Franqueus, manda um alô aqui para nós. Estamos na escuta do teu programa todos os dias, né? Ô, meu amigo Jackson, meu muito bom dia para você e todos aí da Fazenda Pelo Fino, aí no roxinho, não é isso? É, no roxinho sim, Franquinho. Meu amigo Jacques está aqui mandando mensagem, interagindo com a gente já. Mal começou, já temos participação. Isso é bom demais, né? Solta o som, Franquinho.

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1: É, então não perca a hora, exatamente 7 horas e 23 minutos. Eu quero mandar um muito especial também à minha grande amiga, grande professora Adriane. O Adriane, meu muito bom dia para você, aí pro Murilo e aí pro. É o Rodrigo, olha, Frequios, tá errando o nome das crianças, Frequios. É a professora Adriane, ligadinha com a gente lá no bairro Sagrada Família. Ô, Adriane, meu muito bom dia para você.

amigo Franquinho, você lembrou o nome, né? É o Murilo e o Danilo. Murilo, acordou, Murilo? Bom dia, Murilo. Bom dia, Danilo. É, meu amigo Murilo e meu amigo Danilo são os filhos da nossa querida amiga Adriane, lá no bairro Sagrada Família. Bom dia para você. E uma ótima sexta-feira para você, bem abençoada.

Bora. Bom dia, cidade de Mucajaí. Por aqui, eu sou Frank Rios, já trazendo para você mais uma edição do programa Fornejo. Eu aqui, já estou por cá. Tivemos uma queda de energia e aí o programa começou um pouco atrasado. Eu peço mil desculpas para você, né? Então, fica bem, fica para cima, não fica mais ou menos não, porque afinal de contas é mais um dia que Deus está nos proporcionando, é mais um final de semana que está chegando, né? Meu muito bom dia para você, eu já cheguei no seu rádio, eu sou o seu motivador de todas as manhãs. A partir de agora eu fico contigo até as 9 da manhã, sabe para quê? Para recompensar o atrasado, não é mesmo? Eu cheguei um pouco atrasado. Eu não cheguei atrasado, eu cheguei pontual. Mas a energia, tivemos um probleminha de queda de energia e Frank Rios está começando o programa agora. Então eu fico contigo para compensar essa meia hora que eu perdi junto de você, porque eu não quero perder nem um minuto pertinho de você, né? Então, Frank Rios hoje vai ficar com você até as 9 da manhã, não é bom? É bom, fica do meu lado aí até as 9, tá bom? Interagindo comigo, mandando aquele super alô, mandando aquela mensagem, pedindo aquela música para quem você gosta, né? Então, no do sucesso, você já sabe qual é, né? É o 95-984-17-7282. E meu muito obrigado pela sua audiência e pela sua companhia. Que Deus abençoe este dia, que seja um dia cheio de bênçãos para cada um de nós. Tá afim de pedir aquela música? Tá com certeza, né? Tá afim de mandar aquele alô super especial? Então fica à vontade, hein? Fica à vontade, através do telefone 95-984-17-7282. É isso mesmo. Coloca aquele sorrisão no rosto e aproveita, porque hoje é um dia maravilhoso. É sexta-feira, papai. E aí, conta pra mim, vai. Tá em casa? Tá me ouvindo aonde? Tá no aplicativo? Tá na chácara? Tá na fazenda? Diz aí, vai. Aonde quer que você esteja, é sempre bom ter a sua companhia. É isso mesmo. Então, eu fico contigo hoje, lembrando, até as 9 da manhã. Tá bom assim? Meu muito obrigado por você estar sempre comigo todas as manhãs através da 105.9.

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Deixa meu bom dia especial, já estou todos na escuta do programa, né? Nosso amigo ali do grupo Tronqueiras e Fofocas, nosso amigo Santinho, nosso amigo Gordinho Lenço, já está por lá, ligadaço no programa Forronejo. Meu amigo Tárcio, ali da loja do Manuel, meu amigo Rafael, bom dia para você. Meu amigo Rafael é o filho do nosso amigo Negrote. Ô Negrote, meu muito bom dia para você. E o Manelzinho? Manelzinho já chegou do interior? Já, Manelzinho falou o seguinte, Frequeiros, manda alô para mim sexta-feira, que aonde eu vou no interior, lá não tem um rádio, Frequeiros. Esse Manelzinho. Manelzinho, já chegaste do interior? Já chegou, Manelzinho. Então, se você chegou e está na escuta do meu programa, meu muito bom dia para você, meu amigo Manelzinho. Também queria mandar um bom dia especial para minha amiga Dona Ritinha, lá na vicinal Laborão, lá próximo do Sítio dos Sonhos. Dona Rita, meu muito bom dia para a senhora, viu? Dona Ritinha aí do sítio da Dona Rita, próximo ali, próximo ao sítio da minha grande Roseira, lá no Sítio dos Sonhos. Ô, Roseira, meu muito bom dia para você, um bom dia também para o Ciro, para o homem de Deus e todos aí do Sítio dos Sonhos, na escuta do programa Forranejo. Também bom dia, meu amigo grande mecânico Chicó. Chicó, acorda, Chicó, bom dia para você. Dona Luísa também está por lá participando com a gente, ligadaça no programa Forranejo, ali no BNH. Dona Luísa é a mãe da nossa querida amiga Rosilda. Bom dia, Dona Luísa. Também quero mandar um alô especial para minha amiga Paloma e a sua mãe Lara, na rua Pará, também ligadinho com a gente através do programa Forronejo. Meu amigo Burro Preto, cadê você, Burro Preto? Bom dia para você. 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Meu, muito bom dia para você, Burro Preto. Bom dia também para meu amigo Nego Peter. Bom dia, Peter.

Olá, Salve, muito bom dia, Rádio Mocinha FM 105.9. Está lembrando, meus ouvintes, que tivemos um probleminha de queda de energia aqui no nosso estúdio e a gente começou o foronejo hoje um pouco atrasado. Mas, para compensar, eu vou ficar com você até às 9 da manhã, tá bom assim? É, muito bom dia para você e obrigado pelo carinho, pela sua sintonia, pela sua audiência aqui no meu, no seu, no nosso programa Foronejo. Olha só. 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

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Então bora, bora, bom dia cidade de Mucajaê, eu tô por aqui, sou eu, Frank Rio, trazendo para você mais uma edição do programa Fornejo, um pouco atrasado, porque como eu falei agora há pouco, tivemos uma queda de energia aqui no nosso estúdio, né? Então, mas já normalizou, tá tudo perfeito, correndo tudo bem, né? E aí? Me conta, como você tá? Você tá bem? Ou tá mais ou menos? Não fica mais ou menos, não. Fica pra cima, fica bem. Fica pra cima, porque afinal de contas, é mais um dia que o Papai do Céu está nos proporcionando, não é verdade? Então sim, fica pra cima, fica bem, sorriso no rosto, porque é mais um final de semana que está chegando. É, meu, muito bom dia pra você. Eu cheguei por aqui no seu rádio, o seu motivador de todas as manhãs. Isso mesmo, estou pertinho de você aí, bem do teu lado aí. Só esperando você interagir comigo, participar comigo, nem para dizer assim, Frank Rios, um bom dia para você, já fico muito feliz. Eu costumo dizer o seguinte, eu sozinho aqui é muito ruim, não é bom, não é legal não. Eu gosto quando você participa, quando você interage comigo, pede a sua música, manda o teu alô, pede aquela música que você gosta, para a pessoa que você gosta, é muito bom. Então, estou por aqui te aguardando, através do telefone 95-984-17-7282. E agora eu fico contigo até as 9 da manhã, nessa sexta-feira bem gostosa. 9 de outubro de 2026. Comemoramos hoje o Dia Mundial dos Correios. Também o Dia do Atletismo e o Dia do Açougueiro. Olha só, hoje também é o Dia do Açougueiro. É bom valorizar os profissionais dedicados ao corte, no setor de carne, é lógico, né? Então, é onde eu deixo o meu muito bom dia a todos os açougueiros desta cidade. E por que não, Frequinho, do Brasil e do mundo, né? Tem bastante açougueiros, né? Então, meu muito bom dia para cada um de vocês.

Então coloca aquele sorrisão no rosto e aproveita porque hoje é um dia maravilhoso. E aí, tá em casa, tá no trabalho, tá na chácara, tá na fazenda, tá me ouvindo no aplicativo? É, lá na fazenda, tá ouvindo, através do aplicativo, naquela caixinha de som bem bacana aí no interior, nas vilas, nas fazendas. Diz aí pra mim, vai, diz aí pra mim. Mas onde quer que você esteja, é sempre bom ter a sua companhia. Eu fico contigo hoje até às 9 da manhã para compensar o atraso, que eu entrei um pouco atrasado. Eu não entrei atrasado, né? Eu peço desculpa porque eu cheguei foi cedo, mas tivemos uma queda de energia e aí Frank Rios começou o programa lá 7h10 por aí, né, Frank Rios? É, nessa faixa aí, né? Então, eu fico contigo para recompensar o tempo até às 9 da manhã, nessa sexta-feira bem gostosa, 9 de outubro de 2026. Para você que vai tirar aquele plantão, para você que está saindo de plantão, é bom ser pontual, hein? Então, não perca a hora, são exatamente 7 horas e 46 minutos. 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

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Olha só, Franquinhos chegando na participação, Franquinhos, que coisa boa, né? É nossa amiga Lisete, Lisete, ela fala o seguinte: bom dia, meu amigo Franquinhos. Bom dia, Lisete. Excelente sexta-feira para todos nós. Ela tá falando, é ela mesmo, né, Franquinhos? Lógico, né? Ela diz o seguinte: quero pedir a música com Júnior Marques. O nome da música, Franquinhos, Vou Superar. É para eu curtir aqui, Franquinhos. Meu, muito obrigado, que você tenha uma ótima sexta-feira bem abençoada. Para você também, Lisete, que você tenha uma ótima sexta-feira bem iluminada, bem abençoada e bem produtiva, tá bom? Lisete, você pede a música com Júnior Marques, Vou Superar, e a gente coloca para você com muito carinho. Sete horas e 49 minutos.

É, muito bom dia. Aí foi a participação da nossa amiga Lizete. Ela que pediu essa música maravilhosa com Júnior Marques. Vou superar, é o nome da música, né? Ô, Lizete, meu muito bom dia para você e obrigado pela sua participação aqui no meu, no seu, no nosso programa Forronejo. Seja sempre bem-vinda, minha amiga Lizete. Que você tenha uma sexta-feira bem abençoada.

É, quero deixar aqui meus pêsames à família do nosso amigo Cido Lopes, que nos deixou ontem, né? Ele partiu para outro mundo para ficar pertinho de Deus, né? Eu gostava muito dele, eu me dava super bem com ele. Era uma pessoa maravilhosa. É, fica aqui meus pêsames à família. E Papai do Céu venha confortar os corações dos seus familiares, né? É, nosso amigo Cido Lopes deixou nós ontem e partiu para morar com o Papai do Céu, né? Então fica aqui os pêsames desse amigo que vos fala, Frank Rios. Que Papai do Céu venha confortar o coração de cada um e todos os familiares do nosso amigo que se foi, nosso grande amigo Cido Lopes. É, foi uma grande pessoa, foi um grande prefeito aqui da nossa cidade e a gente tem que pedir para Deus colocar ele num bom lugar e Deus vai colocar com certeza, né? Então, que Papai do Céu venha consolar os seus amigos, confortar os corações dos seus familiares queridos.

Guilherme, muito bom dia, Rádio Mocidade FM 105.9. Não perca a hora certa para começar o seu dia com muito mais energia. Para você que está saindo daquele plantão, imenso, né? Quase não acaba mais, né? A noite toda, né? Então, para você que também vai entrar de plantão agora, vai começar, lógico, é sexta-feira, mas alguém trabalha, né, Franquinhos? Aliás, muita gente trabalha. Porque se não trabalhar, Franquinhos, como é que dá certo, né? Não dá certo. Então, para você ser pontual, não perca a hora. Exatamente 7h57. 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

0: Rádio Mocidade FM 105.9, muito bom dia para vocês. Já começou o programa Forronês, começou um pouco hoje meio atrasado, mas a gente está por cá, já estamos por aqui interagindo com você, essa manhã de sexta-feira bem gostosa, 9 de outubro de 2026. Olha só, Frequilson, chegando participação, Frequilson, é nosso amigo, seu Raimundo, lá do bairro Sagrada Família. Ele fala o seguinte: ô Frequilson, muito bom dia para você, o seu programa está cada dia mais top. Ô seu Raimundo, muito obrigado aí, viu? Obrigado mesmo de coração. E ele fala o seguinte: Frequilson, coloca aí para mim, só para eu curtir aqui, Frequilson, Léo Canhoto e Robertinho. É isso mesmo, é um rock aí, ele falou um rock aí, não sei como é que é. Mas eu vou colocar para você, tá bom? Seu Raimundo, eu coloco para você com muito carinho, Léo Canhoto e Robertinho, para você aí no bairro Sagrada Família. Onde também eu deixo meu bom dia aí no bairro Sagrada Família para meu amigo, seu Giovanni. Tá ligadaço no programa Forronejo, na escuta do programa todas as manhãs. Seu Giovanni, presta atenção. Meu muito bom dia para você, tá bom? Seu Raimundo, você pede, seu Raimundo, e a gente coloca para você com muito carinho, Léo Canhoto e Robertinho.
1: Atenção, moradores da Vila do Cachorro Sentado. O Rock Bravo entrou aí no bar. Muito cuidado, hein?
2: Papai, quem é aquele homem feio que quer matar todo mundo, hein?
3: Fala baixo, meu filho. Aquele é o Rock Bravo.
4: Vamos, saiam todos da minha frente. Saiam da frente, já disse. Ai! Vou derrubar tudo isso aqui.

0: Me dá um conhaque aí, depressa.
1: Pronto, Sr. Rock. Aí está o conhaque.
0: Não quero mais o conhaque. Troca ele por uma cachaça. Vamos logo.
1: É pra já, Sr. Rock. Aí está a cachaça no lugar do conhaque. Pode beber.
0: Assim é que eu gosto. Até logo.
1: Sr. Rock, o senhor vai embora sem pagar a cachaça?
0: Pagar? Eu não troquei a cachaça pelo conhaque.
1: Está certo, mas o senhor não pagou o conhaque.
0: Como é que eu vou pagar se eu não tomei o conhaque? Pronto, está pago. E a senhora aí? Gosta de flores?
2: Ah, seu Rock, eu adoro flores.
0: Amanhã no seu enterro terá muitas flores.

0: Os dias foram passando. Que foi para lá e...
1: Com vocês dois.
0: Eu sou o...
1: Pronto, deu caro.
2: Gosta de frango frito?
1: Respeita.
3: Eu sou um policial e você está preso, Roque Bravo.
1: Fogo, policial.
3: Você ia para a cadeia. Agora...
1: Eu gosto. Até logo.
4: Senhor...
1: E a senhora aí? Gosta de flor?
5: Confusão logo surgia.
1: Me dá um conhaque aí, depressa.
4: Pronto, senhor Roque.

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1: Muito bom dia. Foi a participação do nosso amigo Raimundo. Seu Raimundo, lá do bairro Sagrada Família. Ele pediu essa música aí com Léo Canhoto e Robertinho. Rock Bravo. É, chegou para matar. Que música, né? Essa música assustou, Frank Reis. Tiro para lá, tiro para cá. Nossa Senhora. Seu Raimundo, que música, hein? O senhor pediu Léo Canhoto e Robertinho. Rock Bravo. A música quase não toca, é só pá, pê, pá. Mas é assim mesmo, né? A pedido do nosso ouvinte, meu amigo, seu Raimundo, ele pediu essa música lá do bairro Sagrada Família. Seu Raimundo, muito bom dia para você e obrigado pela sua participação e pelo carinho aqui conosco através da Rádio Mancini FM 105.9.

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1: É, Rádio Mocidade FM 105.9. 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Olha só, Frank Rios, chegando a participação, Frank Rios. Vamos ver quem é. Vamos ver. Me acompanha, Frank Rios. Olha só. Olha só, Frank Rios, a dona, a queridíssima, nossa rainha, dona Josefa Rufino. Ô, dona Josefa Rufino, meu muito bom dia. Fale comigo, princesa.
2: Bom dia, Frank Rios.
1: Bom dia.
2: E aí, cadê minha amiga Solange? Como é que ela está? Tô com saudade dela.
1: Tá tudo bem, tá boa.
2: Tá sentindo falta.
1: Vou falar com ela, tá bom?
2: E aí, tá tudo de bom?
1: Tudo, tudo certinho.
2: E que Deus abençoe com muita saúde e muitos anos de vida a vocês.
1: Obrigado.
2: Diz pra Solange que eu tô sentindo muita falta. Eu amo ela, de coração.
1: Vou dizer com certeza.
2: E tudo de bom pra vocês. E um bom dia e um bom fim de semana. Com muita saúde e muita paz.
1: Ô, dona Josefa Rufino, eu que fico feliz em ter você aqui com a gente, participando aqui do programa Forronejo. Eu, Frank Rios, fico muito feliz quando você interage comigo, quando você participa comigo, tá bom? Participa sempre que você puder, tá bom, dona Josefa? E a Solange Cavalcante Vasconcelos, a esposa do Frank Rios, tá ótima, tá boa, boa mesmo, tá bom, dona Josefa? E quando eu chegar em casa, se ela não estiver ouvindo o programa, chegar em casa eu falo para ela que a senhora tá com muita saudade dela, tá bom? E ela vai fazer uma visitinha para a senhora aí. Com certeza ela também gosta muito da senhora, tá bom? Dona Josefa Rufino, que a senhora fica bem, fica para cima, fica feliz, que a senhora tem uma sexta-feira hoje, sempre, né? Todos os dias. Bem abençoado, uma sexta-feira maravilhosa, com muita paz, com muito amor, com muita coisa boa, com muitas pessoas maravilhosas a seu lado. É que o importa é isso, né? Uma boa companhia faz bem pra gente, né? Então, dona Josefa Rufino, fica aqui o abraço desse amigo que vos fala, Frank Rios. Obrigado pela sua participação aqui no meu, no seu, no nosso programa Forronejo. Seja sempre bem-vinda, dona Josefa Rufino.

Isso é de se achar. Olha só, muito bom dia para você. Olha só, já está começando. Já começou, né, Frank Rios? O programa Forronejo começou um pouco atrasado hoje, né? Mas a gente já está por cá. Estamos por aqui. Só esperando a sua participação através do telefone 95984177282. Quero mandar um bom dia bem especial à minha grande amiga mesmo, a professora Adriane. Adriane Rodrigues. Meu muito bom dia para você aí no bairro Sagrada Família. Também para o seu filhão aí, Danilo. Ô Danilo, acordou, Danilo? Meu muito bom dia para você. E meu amigo Murilo também está por lá. Murilo, acorda, Murilo. É, Danilo e Murilo são os filhos da nossa querida amiga Adriane Rodrigues, lá do bairro Sagrada Família. Meu muito bom dia, Adriane. E você e seus filhos aí tenham uma ótima sexta-feira bem abençoada. Eu também quero mandar um bom dia especial que está com a gente aqui, participando com a gente, interagindo com a gente, nosso amigo Roberto de Jesus. Ô, Roberto de Jesus, bom dia, garoto. Tudo bem por aí? Tudo tranquilo, né? Tudo na paz. Que você tenha uma sexta-feira também bem abençoada, tá bom? Meu amigo Roberto de Jesus e a sua esposa tá ligadaça aí no programa Forronejo, lá no bairro dos Estados. Bom dia, Roberto de Jesus.

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Olha só, não perca a hora do seu dia. São exatamente 8h15. 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Olha só, Frequinhos chegando na participação aqui no programa Forronejo, Frequinhos. Vamos, me acompanha, Frequinhos. Vamos ver quem é, né? Vamos. Me acompanha, Frequinhos. Olha só, ah, ele. Já sabe o que eu estou falando, né? É ele mesmo, é aquele cidadão mesmo. É ele, sabe de onde? Lá de São Luís do Anauá. É meu amigo Alan Galvão. Fala comigo, garoto. Bom dia.

0: O Alan Galvão, muito obrigado pela sua participação e pela sua sintonia e pela sua audiência aqui no meu, no seu, no nosso programa Forronejo, diretamente da Rádio Mocinó FM 105.9. Diretamente de Mucajé e Roraima para São Luís do Anauá. O Alan Galvão, você pede a música e a gente toca com muito carinho só para você. Leonardo, esta noite foi maravilhosa.
1: Oito horas e 16 minutos.

Muito bom dia. Foi a participação do nosso amigo Alan Galvão, lá de São Lidão, Noá. Ele que interagiu com a gente e pediu essa música maravilhosa com o Leonardo. Essa noite foi maravilhosa. Ele ofereceu para sua esposa Maísa e para todos os ouvintes, e para mim, e para minha esposa Solange Cavalcante. Ô, Alan Galvão, meu muito obrigado pela sua participação e obrigado mesmo pelo carinho aqui conosco através da Rádio Mancina FM 105.9.

Nosso amigo Cido Lope, que nos deixou ontem, né? É, deixando muita saudade para nós. Cido Lope foi um homem público que dedicou sua vida ao povo de Mucajaí, contribuindo para o desenvolvimento do nosso município e deixando um legado de trabalho, compromisso e amor por sua terra. É, meu amigo Cido Lopes nos deixou ontem. Neste momento de dor, nós solidarizamos com seus familiares, amigos e toda a população mucajaiense, pedindo a Deus que conforte o coração de todos seus familiares e amigos, é lógico, né? Cido Lopes tinha grandes amigos, foi uma pessoa muito legal aqui na nossa cidade de Mucajaí. Foi um prefeito bem interagido, um prefeito muito bom. Para mim, foi uma ótima pessoa. O Papai do Céu abençoe ele, coloque ele no bom lugar, lá pertinho de Deus, que é o lugar que ele merece e precisa. Pessoas boas nos deixam assim e a gente fica muito triste, né? Então, nossos sinceros sentimentos aos familiares do nosso amigo que nos deixou ontem, né? Nosso amigo Cido Lopes, nós solidarizamos com muito pesar. Que Deus conforte o coração dos amigos e de todos os familiares do nosso amigo Cido Lopes, que nos deixou ontem.

É, muito bom dia, Rádio Mocinha FM 105.9. O telefone do sucesso já está à sua disposição para você mandar aquele super alô, pedir a sua música, mandar aquela mensagem para a pessoa que você gosta. Enfim, é muito bom ter você aqui interagindo comigo nesta sexta-feira bem gostosa, bem maravilhosa. Então, é bom ter você aqui interagindo comigo. Que você tenha uma ótima sexta-feira iluminada, abençoada. Que você possa atrair para você, para bem pertinho de você, nessa sexta-feira, somente coisas boas, felicidade, coragem, sorte. Que você tenha muita resiliência. Que você tenha esperança, tenha foco, tenha determinação, mas também tenha Deus no coração. É sempre, sempre. E você possa também saber valorizar pequenas coisas que você já adquiriu na sua vida, não é mesmo? Então, não espere perder para ver o real tamanho e a grande importância que elas realmente têm. Tá bom assim? Então vem comigo através do nosso número do sucesso 95984177282. Por quê? Porque em cada música uma história, em cada história uma bela lembrança, não é mesmo? Então vem comigo, não perca tempo, bebê. Hoje é sexta-feira, sextou, bebê. É, sexta-feira, 9 de outubro de 2026. Comemoramos o Dia Mundial dos Correios, também o Dia do Atletismo. É, Frequinhos, também o dia, sabe de quem, Frequinhos? Do Açougueiros. É, hoje é o Dia dos Açougueiros. É bom valorizar, é sempre bom a gente valorizar os profissionais dedicados ao corte no setor de carnes, onde eu deixo meu muito bom dia a todos e a cada açougueiro do nosso Brasil, por que não do nosso mundo, né? Ah, é, bom dia açougueiros!

Ah, dá muito bem. Dá muito bem para ser feliz, né? É, pouca gente sabe, mas dá para viver de boa mesmo, né? Sem se meter na vida dos outros. Vai ser feliz. Bom dia para você.

0: 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Olha só, chegando participação, Frank Rios. Chegando participação, Frank Rios. Vamos ver quem é, vamos ver. Me acompanha, Frank Rios. Olha só quem é. É o nosso amigo, nosso grande amigo Antônio Terra Seca, lá do bairro Pioneiro. Fala comigo, garoto.
1: Bom dia, meu amigo Frank Rei. Roda uma música aí com o Genival Santos, qualquer uma delas. Um beijo para todas as gatas do Cajaí. Obrigado.
0: É, e foi a participação do nosso amigo Antônio Terra Seca. Ele pediu uma música com o Genival Santo. Ele fala o seguinte, Frank Rios: pode ser qualquer uma, Frank Rios, não importa, eu quero ouvir é Genival Santo. O Terra Seca, é já eu coloco pra você. Daqui a pouquinho eu já coloco pra você uma música bem boa. Vou escolher aqui uma bem boa, tá bom, Terra Seca? Qualquer uma tu falaste, né? Então vou escolher uma aqui bem boa de Genival Santo pra você, meu amigo Antônio Terra Seca. Mas antes, eu quero deixar aqui um bom dia bem especial ao meu amigo Carlinho, lá na Maranhão, ligadaço no programa Forronejo, todas as manhãs. Ele não perde um só programa. Meu amigo Carlinho, presta atenção, meu muito bom dia pra você. Meu amigo João Neres, sobrinho. O João Neres, bom dia, garoto. Tudo bem por aí? Tudo tranquilo? É, tudo na paz, né? Tudo tranquilo. Meu amigo Carlindo, lá da Vicinal 2, do Ipiranga. O Carlindo, bom dia, garoto. Tudo bem por aí no Ipiranga? Tudo legal? Tudo tranquilo, né? Então, meu muito bom dia pra você, meu amigo Carlindo, lá do Ipiranga 2. Meu amigo Carlinho, na Maranhão. E meu amigo também, lá na marcenaria, meu amigo Raimundinho. É, fica bem ali na esquina da Caé, a marcenaria do nosso amigo Raimundinho. E nosso amigo Antônio Terra Seca pediu uma música e a gente vai colocar pra ele com muito carinho. Genival Santo, Se For Preciso, é o nome da música. Oito horas e 30 minutos.

É, meu, muito bom dia. Foi a participação do nosso amigo Antônio Terrace, que é lá do bairro Pioneiro. Ele que pediu essa música com Genival Santos, se for preciso. Antônio Terrace, muito obrigado pela sua participação, pelo carinho aqui com a gente, através da rádio Montesina FM 105.9. É, Antônio Terrace, interage comigo sempre que você puder. Fique à vontade. Olha só, não perca a hora, são exatamente 8 horas e 33 minutos. Lembrando que Frank Rios hoje começou o programa um pouco atrasado, né? Devido aqui a uma queda de energia que teve aqui no nosso estúdio, né? Então, mas já normalizou. E Frank Rios começou o programa hoje um pouco mais das 7 da manhã, que deveria começar às 6, né? Então, para recompensar o horário um pouco, a gente fica até às 9 da manhã. Daqui a pouquinho chega 9 horas e Frank Rios vai ter que ir, né? Mas então, por enquanto, Frank Rios está por aqui, interagindo com você e esperando a sua participação, é lógico, né? Através do programa 95, através do telefone 95-984-17-7282. É, nessa sexta-feira, bem gostosa, 9 de outubro de 2026. É, que você possa atrair para você, bem pertinho de você, atrair coisas boas, somente coisas boas, felicidade, né? Coragem, sorte, e você tenha muita resiliência, e você tenha esperança, e você tenha foco, e você tenha determinação, mas também, acima de tudo, que você tenha Deus no coração, né? Sempre, sempre que você possa saber interagir e você pedir e agradecer muito por mais um dia de vida, por mais um dia que o nosso Papai do Céu nos proporcionou, né? Então, que essa sexta-feira seja uma sexta-feira maravilhosa, de muitas bênçãos para você e para cada um de nós, não é mesmo? Eu costumo dizer o seguinte, que a semana só é um número, eu costumo dizer assim, é um número, é segunda, terça, quarta, quinta, aí vai, né? Mas o que faz o dia ficar bom é cada um de nós. Sim, é eu, é você, é cada um de nós. Porque quando nós fizemos o bem sem olhar a quem, com certeza você vai ter um ótimo dia, um dia bem abençoado. Quando você faz coisa errada, quando você faz o mal, com certeza você não terá um ótimo dia, não é mesmo? Então, o dia, para ficar bom, é só depende de você, só depende de cada um de nós, né? Então, que essa sexta-feira seja de muitas bênçãos para cada um de nós, fazendo só coisas boas, com o coração puro e o pensamento em Deus. Oh.

Olha só, Frank Rio, Rádio Mandicina FM 105.9. Olha só, Frank Rio, chegando para participação aqui. É o nosso amigo Dudu Oliveira, ele mesmo. Ele fala o seguinte: ô, Frank Rios, bom dia, Frank Rios. Manda um alô aí para a CEAF da Saúde, que está se deslocando pro interior. Para você aí da saúde, todos aí da saúde que estão se deslocando para o nosso interior para cuidar da nossa gente. Meu muito bom dia para você. E vocês tenham uma ótima viagem. Pai do céu, possa levar vocês e possa trazer em paz, com muita segurança, com muita paz. Tá bom assim? Meu muito bom dia para você e todos aí da área da saúde, porque quando fala em saúde, Frank Rios, é bom demais, né? A gente tem esse povo aí maravilhoso, essa equipe maravilhosa da saúde que trabalha em benefício de cada um de nós, que é cuidar do nosso povo por esse interior e aqui pela cidade também, né, Frank Rios? Então, fica aqui o abraço do Frank Rios a todos os servidores da área da saúde. Ô Dudu Oliveira, meu muito bom dia para você e você tenha uma ótima sexta-feira bem abençoada, bem produtiva para você e todos aí da área da saúde, dessa equipe maravilhosa que está se deslocando para o nosso interior. Para fazer o quê? Cuidar do nosso povo, Frank Rios. Isso é muito importante para cada um de nós. Então, fica aqui o abraço desse amigo que vos fala, Frank Rios.

0: 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Hora certa para você não perder o seu dia. 8 horas e 41 minutos. 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Olha só, Franquinho chegando na participação, Franquinho. Vamos ver quem é. Me acompanha, Franquinho. Olha só. É nossa amiga Leninha do Arrocha. Leninha do Arrocha. Bom dia, Leninha. Fala comigo.
1: Bom dia, meu amigo Frank Rios. Como é que você está? Tudo bem? Bom trabalho. Que Deus abençoe nós todos. Amém. Sexta-feira abençoada por Deus. Que Deus dê muita saúde para nós todos. E um alô para todos que estão conectados nessa rádio maravilhosa, Monte Sinai. Um alô para todos que trabalham na rádio, né? Para todos que trabalham aí nessa rádio excelente. Que Deus abençoe cada um. Que Deus esteja sempre presente nas nossas vidas. Amém. Frank Rios, me conta. Como é que você está? Tudo bem?
0: Tá tudo bem, Leninha.
1: Estou aqui escutando essa rádio. Abençoada por Deus. Um bom dia, bom dia.
0: Bom dia
1: que a sexta-feira seja abençoada por Deus para todos que estão aí ouvindo essa rádio maravilhosa. Bom trabalho, Frank Rios.
0: Obrigado, Leninha.
1: A Leninha do Arrocha está aqui ouvindo essa rádio maravilhosa. Conta, como é que tá a família, todo mundo bem,
0: tudo bem, saúde,
1: como é que tá as coisas,
0: tudo
1: Deus abençoe nessa sexta-feira abençoada por Deus,
0: amém, estou aqui,
1: só ouvindo a rádio, excelente, bom dia, bom trabalho, que Deus abençoe todos da rádio Monte Sinai, um alô para todos que estão ouvindo essa rádio em todo o estado de Roraima, em todos os interiores, um bom dia, abençoado por Deus.
0: Ô, Leninha do Arrocha, meu muito bom dia pra você e obrigado pelo carinho aqui com a gente através da Rádio Mundo Sinai FM 105.9. Eu costumo dizer que a Leninha do Arrocha, ela, quando ela fala, quando ela manda mensagem de áudio, ela transmite pra gente que está aqui na escuta uma paz, uma tranquilidade, porque ela fala do coração. Quando a gente fala do coração, é muito importante. Por quê? Porque quem tá ouvindo, a gente analisa a voz e a gente vê que realmente é do fundo do coração que as palavras saem da boca. Então, é muito importante, Leninha do Arrocha, você participar comigo aqui sempre no meu, no seu, no nosso programa Forronejo, porque você fala de dentro do coração, transmite aquela verdade para quem está do outro lado ouvindo você. Então, Leninha do Arrocha, tá tudo bem por aqui, com a família tá tudo bem, tô com saúde, tá tudo na paz de Deus, que você tenha uma ótima sexta-feira, bem abençoada, bem produtiva, com muitas bênçãos de Papai do Céu, tá bom, Leninha do Arrocha? Meu muito obrigado mesmo, de coração, pela sua participação aqui no meu, no seu, no nosso programa Forronejo. Sinta-se abraçada desse amigo que vos fala, Frank Rios, minha grande amiga Leninha do Arrocha.

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A música é verdadeira, a música é verdadeira. A música ela inspira a verdade. Na verdade, tem lugar que a gente sai, mas nunca esquece mesmo. Né? Lugares bons onde a gente passou, onde a gente teve aquela infância, né? Onde a gente cresceu, né? Então a gente é difícil esquecer. A música diz tudo na letra, não é mesmo? Então, música é história, é verdade, né? Então, em cada história, uma lembrança. E cada música, uma história, não é mesmo? Então, meu muito bom dia para você que já está sintonizado aqui na 105.9, através do programa Forronejo. Não perca a hora para você começar o seu dia com muito mais alegria, para você ser pontual. São exatamente 8h50. Olha só, eu quero parabenizar uma pessoa maravilhosa, uma pessoa que interage sempre aqui comigo na 105.9 através do programa Forronejo. Também não é só o programa Forronejo, não. Ela interage na rádio Montesina FM 105.9. É nossa amiga, grande amiga Lizete Silva. Ô Lizete Silva, meu muito bom dia para você. Tá nos coeiros hoje, né, Lizete? Tá completando mais uma primavera, Flequinhos. Nossa amiga Lizete. Que este ciclo, Lizete, que esse novo ciclo seja repleto de saúde, alegria, conquista. Que Deus continue iluminando seus caminhos, tá bom? Que o Papai do Céu lhe abençoe sempre, com muita paz, com muita saúde, com muitas coisas boas, com pessoas maravilhosas, com boas companhias, né? Que é importante para cada um de nós, é uma boa companhia, né? Então, Lizete, fica aqui em nome da Rádio Montesina FM, dessa equipe maravilhosa, o meu abraço do Frank Rios, tá bom, Lizete? Papai do Céu te cubra de bênção, com muita paz, com muito amor, tá bom? Parabéns, Lizete!

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Olha só, não perca a sua hora. São exatamente 8 horas e 55 minutos. É hoje, Frank Rios. Fica até as 9, porque Frank Rios teve um probleminha de queda de energia aqui no estúdio e hoje começou o programa um pouco atrasado, né, Frank Rios? Mas tudo bem, já normalizou, tá tudo perfeito, tudo na santa paz, né? Então, Frank Rios, fica até as 9 com você, do teu lado aí, bem ligadinho com você, que eu gosto muito, né? Eu sempre digo, uma boa companhia faz toda a diferença. E por isso que eu escolhi você para ficar do meu lado hoje, até as 9 da manhã, nessa sexta-feira, bem abençoada. Sextou, né? Sextou! Que bom, né? Que bom. E chegamos com mais um final de semana na paz do Senhor Jesus. Olha só. 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

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É, Frank Rios. Vamos chegar mais no final do nosso programa, né? Do programa Forronejo, chegando ao final, né? Então, já são 9h01. É, não perca, não. Não perca o seu dia, seja pontual. Você que vai entrar de plantão, você que está saindo daquele plantão bem longo, né? Bem imenso, a noite toda, não perca a hora, seja positivo. É, 9h01 aqui na nossa cidade de Mucajaí. Eu quero agradecer aqui a você que participou comigo, a você que interagiu, a você que mandou sua mensagem, pediu sua música, a você que interagiu comigo de uma forma ou de outra, para você também que não interagiu, mas estava me ouvindo com certeza na melhor rádio da cidade, que é a Rádio Mocajaí FM 105,9. Nove de Mocajaí, Roraima, para todo o Brasil e por que não para o mundo, né, Frank Wilson? Então, a gente vai terminando mais um programa Forronejo. Mas eu prometo voltar segunda-feira. Olha só, segunda, Frank Wilson, só segunda-feira. Já estou com saudade, né? Vai fazer o quê, né? Tem que terminar o programa e temos que terminar mesmo, Frank Wilson. Oh, Frank Wilson, não fica triste, não, Frank Wilson. Segunda-feira você volta com muita música boa, com muitas pessoas participando aqui no Forronejo, tá bom assim? Tá legal, Frank Rios? Tá bom demais. Então, para você que participou comigo de uma forma ou de outra, meu muito bom dia para você e obrigado pelo carinho aqui conosco através da Rádio Mocajaí FM 105,9 no programa Forronejo. Mas olha só, não desliga o rádio, porque daqui a pouquinho tem ele, o nosso grande amigo locutor JC, trazendo para você muita alegria, muita música boa, muita mesmo, sabe assim, coisa boa mesmo assim, interagindo com você nessa manhã sexta-feira. Ele vai ficar contigo, eu acho que até às 12 horas, né? Meu amigo JC, daqui a pouquinho tá com você aqui, trazendo muita novidade para você, muita coisa boa na comunicação do programa Disque e Toque. Você disca e ele toca, é claro, né? Então, daqui a pouquinho tem ele. E Frank Rios vai ter que ir, né? Tchau, tchau, cidade. Fique com Deus, que com Deus eu vou. Mas só um minutinho, para aí, Frank Rios. Olha aqui um negócio, Frank Rios. Deixa eu ver aqui, Frank Rios. Só um pouquinho, Frank Rios. Frank Rios, olha só, Frank Rios. Calma, calma, Frank Rios. Não termina o programa agora, Frank Rios. Deixa eu ver aqui um detalhe. É, Frank Rios, tá tudo ok, tudo tranquilo? Tá, sim, tá. Pode terminar o programa, Frank Rios. Esse Frank Rios. Tá bom. Prometo voltar segunda-feira, assim, se Deus nos permitir. E fique com Deus, que com Deus eu vou. Tchau, tchau, cidade!

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0: Olá, gente bonita, bom dia, Brasil!
1: Brasil!
0: Olá, gente bonita, muito bom dia pra você, chegando por aqui já, o seu programa diz que toque vai mesmo! Ah, meu Deus do céu, alô, bom dia, bom dia, bom dia, são 9 horas e mais 26 minutos nessa bagaça. É, meu parceiro, já chegando por aqui, JZ, nessa sexta-feira, papai. Fazer o que, sexta-feira? Aí vocês teve na companhia do meu amigo Frank Rios aí comandando o forronejo aí nessa sexta-feira. Começou um pouquinho tarde, deu um problema no sistema elétrico, mas foi tudo resolvido. O Frank Rios conseguiu fazer e fez o programa até as 9 da manhã, meu bebê.
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0: Aí, meu bom dia pra você que está ligadinho aí na 105,9 em qualquer parte do nosso imenso Brasil. Aí, muito obrigado pela sua sintonia, você que está sintonizado em outros estados, inclusive em estado de embriaguez. Aí, meu bom dia pra você que está ligadinho aí na 105,9, tá em casa, tá no trabalho, tá saindo, tá chegando. Sejam todos bem-vindos. É, nós vamos fazer aí o melhor repertório nessa sexta-feira. Hoje, já dia 9 já de outubro aí de 2026, é o seu programa Disque Toque que já está no ar.

0: junto, bom Jessé!
1: É, meu parceiro, nessa vibe legal, são 9 horas e mais 28.
0: Obrigado,
1: é o seu programa Disque Toque pela Rádio Monte Sinai FM 105,9 em Mucajaí, Roraima, para todo o imenso Brasil. Você que está ligadinho aí em outros estados, aí no Amazonas, para você que está aí no Piauí, você que está aí no Maranhão, muita gente ligadinho com a gente, sabe onde? Lá em Barueri, São Paulo, lá na Baixada Santista, a minha amiga Mercy está conferindo comigo lá na Argentina, minha querida Mayara Mireles, lá em Monte Alegre, no estado do Pará, é parceiro, é a minha querida Francélia e meu amigo Renê, o homem da jumenta, lá em Milagre, Maranhão, é! É a 105,9, a Rádio que é sucesso. Eu não sei como é que tá o teu coração hoje, mas hoje eu vim só pra maldade. Eita, bagaceira. Hoje eu vim só pra maldade, parceiro. Hoje eu vim só pra fazer o mal. Só pra fazer o mal, tô falando sério. Olha, você pode interagir com a gente através do nosso WhatsApp 984-17-7282. Quero deixar meu abraço pra você que está aqui, é, talvez, né, fora do Brasil, né? Inclusive, quero aproveitar e deixar o meu bom dia aí pra minha cunhada, a Clear, mais conhecida como Clara, lá nas Guianas, né? Tá todo mundo ligadinho lá, olha, good morning aí pra você, meu brother. Aí, estão ligadinho com a gente, muito obrigado pela sua audiência. Aí, uma ótima sexta-feira. Pra quem não sabe, hoje é sexta-feira, é, muita gente aí já na expectativa aí de tomar aquela cervejinha. Olha, nada de beber demais, toma só a mesma quantidade. Olha, quero deixar meu bom dia pra você que está apaixonado ou tá apaixonada, e já deixando meu bom dia pra você que está aniversariando nessa data, muitas felicidades pra você, tá bom assim? Olha, um bom dia pra você, são 9 horas e 30 minutos, hoje eu amanheci mais romântico do que nunca, sabe por quê? Porque hoje eu fiquei refém de você, 9:30.
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Aí, muito bem, já estou de volta. Olha, são 9:34. Você curtiu aí? Luana Magalhães. Olha, hoje eu não sei você, né? Mas hoje eu estou refém de você, né? Hoje eu tô fácil, inclusive quando toca no ponto G. Aí, meu bom dia pra você que está ligadinho comigo aí em qualquer parte dos nossos municípios, né? Pra você que está aí na Vila do Roxinho, do Almirante Tamandaré, lá no Pirilândia, a Maria Aparecida lá no Apiaú, né? Um bom dia pra você, um abraço pessoal lá na Vila da Penha, Samaúma, lá no Vila Nova, Serra Dourada, lá em Caracaraí, lá em São Luís do Anauá, lá em Rorainópolis, Iracema. E a minha querida Jardete está ligadinha com a gente também, lá na BR-432. Alô, minha querida Maria Freitas, bom dia para você!

0: Aí, muito bem, Jansson, de volta. São 9:38. Aí, Luana Magalhães. É, depois que acertar no ponto G, já era, bebê, hein? Olha, quero deixar meu bom dia pra você que ligou seu radinho agora, aí pela 105,9, muito obrigado pela sua audiência. Aí pra você que está em casa fazendo os afazeres, pra você que está aí fazendo o almoço, né? Olha só, quero aproveitar e deixar o meu bom dia aí a dona Vilma lá do restaurante da Mineira, lá um cardápio variado. Vilma, qual é o cardápio de hoje? Fala pra mim. Um abraço aí a dona Vilma, meu amigo Índio, a sua secretária, todo mundo ligadinho aí no restaurante da Mineira. Bom dia pra você. Alô, minha amiga Leninha do Arrocha, sempre ligadinho com a gente. Ali o meu amigo Pedro Eletrônico por lá. É, tem o Pedro Eletrônico. Tem a Dona Rosa, sempre ligadinho com a gente. E toda aquela turminha maravilhosa, sempre conferindo a programação lá no Feirão Sagrada Família. Deixa eu ver, tem mensagem chegando aqui pelo nosso WhatsApp. Você pode interagir com a gente através do nosso WhatsApp 984177282. Né? Deixar meu abraço aí, todos os nossos patrocinadores. Aí a dona Amanda, né, lá da Araújo Farma, sempre ligadinho com a gente. Um abraço aí a dona Maria Pilar, lá da Tito Peru Variedade. Meu amigo Francivaldo, lá da Top Gás, sempre ligadinho com a gente. Um grande abraço aí, toda essa turminha maravilhosa. Seu Manuel e dona Fátima Godoy, lá da Casa Agropecuária Agromate. É, dona Fátima, bom dia pra você. Um abraço aí, toda essa turminha maravilhosa. Deixaram o meu bom dia a dona Carol Ventura, lá do Boa Ventura, Disque Gás. Meu amigo Israel, lá do Açougue Viana. Um abraço aí, meu amigo Vitor, lá do Alto Posto Mocajaí. Um monte de menino traquinho lá, doido pra tomar uma, nada de tomar etanol, que sai de problema. Um abraço aí, pessoal, conferindo comigo lá no restaurante da Tia Nice. Um abraço aí, o meu amigo Irislan Conceição, lá da Constru Alves, aí sempre construindo com você, é parceiro ali do Alicerce ao Acabamento. Deixa meu bom dia aí, sempre ligadinho com a gente, pessoal lá, sabe da onde? 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Bora ver quem tá interagindo com a gente. São 9:41, né, ô Maria? Eita, Maria Silva. Maria Silva não, Maria Freitas. Ela tá aqui dizendo, JC, hoje o programa hoje parece que o negócio vai ficar bom. Já começou quase 10 horas. É verdade, Maria. Hoje eu vou até meio-dia, viu? Porque hoje eu tenho brag chique, né? Eu tô fazendo brag chique. Começou desde anteontem, né? Eu tô fazendo brag chique aí no lugar do meu amigo Valderia Aguiar, que tá se recuperando aí de uma cirurgia aí na sua visão, né? Logo, logo ele vai estar de volta, mas o JC está aqui marcando presença às 19 horas. Alô, bom dia!
1: Bom dia, JC, bom dia a todos. Feliz sexta-feira abençoada para nós. Que todos tenham um ótimo final de semana. Gostaria de pedir uma música e oferecer para todos os meus amigos e amigas e ouvintes. O nome do cantor é Van Bernardo e o nome da música é Eu Tô Indo, tá? Bom dia, bom dia.
0: Alô, minha amiga Antônia Santana. Olha só, eu tô indo, tá? Olha, pode ir, vá com Deus.
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0: 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Eita, Antônia Santana, bom dia pra você, minha linda. Um forte abraço e um ótimo final de semana.
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1: Aí, muito bem, estou de volta. Olha só, que música é essa, hein? Eu tô indo embora, né? Que coisa, né? Vai embora, vai com Deus, né? Olha, é melhor sozinho, como fala aqui o meu amigo Frank Rios, né? É melhor sozinho do que mal acompanhado, né? 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Sai da vida dela, sai da vida dele. 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É, meu parceiro, fazer o quê, né? Mas você quer fazer o quê? Bora ver aqui. Oi, Leninha. Bom dia, Leninha. 9h47. Fala comigo, cuida.
2: Tudo bem, Leninha? Leninha do Arrocha está mandando aqui um bom dia abençoado para todos que estão escutando essa rádio excelente. Bom dia, bom dia.
1: Bom dia, Leninha.
2: Bom dia, meu amigo JC. Como é que você tá? Tudo bem? Que...
1: Como sempre, Leninha, bem bonito e rico. É, fazer o quê, né, papai? Depois que eu comecei a fazer cross, ficou tudo certinho. Eu fiquei bonito e rico.
2: Deus abençoe nessa sexta-feira, amém, abençoada por Deus. Um alô para todos que estão aí escutando essa rádio maravilhosa. E os que trabalham na rádio também. Que Deus abençoe grandemente todos eles. E melhoras para o nosso amigo Valderi, viu?
1: Sim.
2: Está se recuperando aí da cirurgia. E vai ficar bem para voltar aí ao trabalho novamente. E um bom dia, com muito amor e alegria, que Deus abençoe nós todos, amém.
1: É, bom dia, Leninha, do Arrocha, lá do bairro Sagrada Família, sempre ligadinho com a gente, parabéns aí, em participar do programa, é, meu parceiro, fazer o quê, né? Esse é o seu programa de TikTok. Valeu, Leninha, um grande abraço. Olha, só lembrando você, eu bebo, mas eu não volto, eu tô falando pra você, hoje eu vou beber, mas eu não volto, bora ouvir. Eu bebo, mas não volto nessa bagaça. Posso até chorar, mas não volto.

0: Aí, muito bem, já estou de volta. Eu bebo, mas não volto, né? Aí é problema teu. Essa é assim, é a sua rádio, Monte Sinai FM 105,9, viu? É, o seu lugar, linda, o seu lugar ainda está aqui. Mas o amor não foi embora.
1: Segue.
0: Seu lugar ainda está aqui. Ele tentou esquecer.
1: Eles dizem pra gente esquecer.
0: Que música, hein?
1: Mas tem amor que não vai embora. Ele só aprende a morar em silêncio dentro da gente. E por mais que o tempo tente mudar tudo, tem alguém que continua ocupando o mesmo espaço no coração. Essa música é pra quem ainda guarda um lugar especial, mesmo sem saber se essa pessoa vai voltar.

0: Aí, muito bem, já estou de volta. São 9 horas e 56, né? Ele tentou esquecer, mas o amor não foi embora. Seu lugar ainda está aqui. Que tal, hein? Que final de semana, que cantada é essa? É só 65.9, a rádio que é sucesso. Pra você que está conferindo aí, eu quero aproveitar aí e deixar o meu bom dia, sempre ligadinho com a gente, a minha querida Socorro Pereira, né? Alô, Socorro Pereira! Bom dia pra você, um grande abraço aí à família, todo mundo ligadinho aí, né, Socorro? Bom dia pra você, um abraço aí ao seu esposo, toda essa família maravilhosa, sempre curtindo a 105,9. Socorro Pereira, bom dia pra você. Alô, meu amigo Jerônimo, rapaz, o Jerônimo é vizinho ali da minha querida Socorro Pereira. Seu Jerônimo, bom dia pra você. Alô, meu amigo Faustino, lá na Vicina 1, rapaz, vai lá em Faustino. Eu fui agora há pouco lá na minha chácara, lá na Comunidade dos Sonhos. Eu vi o Faustino já estava trabalhando, né? Faustino, bom dia pra você. Leva um abraço aí à dona Gorete, toda a família, né? A sua mãe, todo mundo ligadinho aí na 105,9. Oi, dona Gorete, bom dia pra você. Um abraço aí, meu amigo Zé Pereira, né? É o famoso Zé Grande. Alô, Zé Grande, bom dia pra você. Um forte abraço aí do seu amigo JC, né, meninos? Olha só, vamos aqui. Vamos, bora faturar, JC. Bora faturar, senão JC não permanece no ar. É, um abraço para você, manda sua mensagem, interage comigo pelo 984-177282. O programa Diz Que Toque volta já, já são 9h58.
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E muito bem, já estou de volta, são 10 horas e 13 minutos aqui na 105,9, a Rádio que é sucesso. Aí foi os nossos apoiadores aqui da Monte Sinai FM, você que está ligadinho aí, né? Olha, muita mensagem chegando por aqui. Olha, hoje tem alguém que está aniversariando hoje. É, rapaz, tem gente que está aniversariando hoje, né? Olha só, nós queremos aí parabenizar aí. É uma das nossas ouvintes, que está completando mais uma primavera, né? E eu tenho uma mensagem aqui para você que está aniversariando hoje, né? É a minha querida Lizete, né? Está completando mais uma primavera. Eita, Lizete, me convida aí se tiver algum Black Friday aí por aí, viu? Se tiver algum rolê pra gente tomar alguma coisa, me convida. Ô Lizete, em nome da Rádio Monte Sinai FM, dos nossos apresentadores, queremos parabenizar você aí pela sua passagem, né? E pela sua passagem aí de ano, completando mais uma primavera. Isso é bom demais quando completa mais uma primavera. E em nome da Rádio Monte Sinai FM, em nome da Andrea do Monte Sinai, do Nil Teixeira e todos os apresentadores, eu tenho uma mensagem inteiramente para você e na sequência eu toco uma música para você. Viu, Lizete? Parabéns, feliz aniversário, minha amiga! Eita, coisa boa, né? Lizete, parabéns, viu? Pelo seu aniversário eu tenho uma mensagem para você.

Minha amiga, é maravilhoso poder compartilhar da alegria de ter uma amizade como a sua. Eu estou orgulhoso por isso e quero prestar a você a minha simples homenagem. Fazer aniversário significa estar feliz pelas coisas boas que aconteceram em nossas vidas e pelas coisas boas que desejamos que aconteçam. Gosto de ver seu sorriso e o brilho nos olhos, sempre que vem o desejo de realizar seus sonhos. Continue sendo essa pessoa boa, alegre, que caminha para frente, com humildade, demonstrando amor e alegria em seu viver. Lembre-se que a felicidade está dentro de nós, portanto, tudo depende de você. Aí vai meu presente para você, uma mensagem pequena e fácil de lembrar. Jamais se deixe derrotar pelo desânimo. Saiba dizer obrigado. Não tenha inveja de nada. Seja sempre otimista. Trabalhe para o bem. Agindo assim, você terá os ingredientes para ser feliz e viver em harmonia.

carinho que fica. Hoje a nossa oração é simples e sincera. Que seu novo ano venha com graça, mesa farta, caminho aberto e motivo de sobra pra sorrir. Parabéns por existir entre nós. Você é bênção viva.

0: aí, muito bem, isso aí foi para minha querida Lizete, completando mais uma primavera, viu? Olha, isso é bom demais! Eita, que legal, né? Aí, parabéns mesmo do fundo do coração. 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Bom dia, dona Vilma. Deixa eu ver, tem mensagem chegando por aqui, a minha querida Neves, lá do Vila Nova, dizendo, olha, bom dia, JC, sexta-feira abençoada pra todos nós. Gostaria de ouvir uma música, aí de Zezé de Camargo e Luciano, o coração está em pedaços, JC. Toca aí pra gente, só pra conferir aqui o programa Disque Toca aqui pela Monte Sinai. Beleza, vou já tocar pra você. Vamos ver aqui a minha querida Natália Rodrigues. Bom dia.
1: Bom dia, meu amigo JC.
0: Bora, menino, cuida.
1: Já sextou, mas eu não posso beber. Tudo meu, mas eu tassi ontem. Tô com tumor do bar do braço, hoje estourou. Não posso beber. Ontem não tava de ressaca, só tava ressaca de sono, que eu não tô conseguindo dormir de noite, tanta dor no braço.
0: Ai, meu Deus do céu.
1: Mudando de conversa, bora aí, bora que vem, que hoje é sexta-feira. O bar daqui a pouco se encontra aberto, aquela cerveja top, gelada.

0: Pronto.
1: Bada Loura,
0: Ei, lasqueira, um dia a
1: mandar um bom dia
0: conta
1: pro seu
0: chega.
1: Sérgio, seu passarinho, Dona Alice, aqui na Sagrada Família, e seu Valmir
0: Certo.
1: que tá lá na beira.
0: Te sai de beira,
1: Tá na beira do
0: Valmir.
1: rio,
0: Ah,
1: pegando
0: meu.
1: traíra no fundo.
0: Traíra não, ele pega. Ele pega
1: O
0: só.
1: famoso Eduardo Costa.
0: Ah.
1: Era tudo mentira, Eduardo Costa.
0: Era nada, era tudo verdade que vocês
1: Só
0: tomaram.
1: para curtir.
0: Ah, agora bem aí.
1: Não posso beber esse final de semana. Não posso beber. Tomei Bezetacil.
0: É, minha amiga Natália, você não vai beber, sabe por quê? Porque você tá sendo dominada. Ele disse que era para você não beber e você não vai beber. Eu vou jogar assim, Natália. Um grande abraço do seu amigo JC.

0: Aí, muito bem, já estou de volta, são 10h30 da manhã, né? Você curtiu aí? Que música linda aqui pela Monte Sinai FM, né? Olha só, deixa eu ver, tem mais mensagem chegando por aqui. Alô, bom dia.
1: Bom dia, meu amigo JC.
0: Oi, Cida Lima. Bom dia, Cida.
1: Passando para desejar um feliz aniversário para o meu esposo, Ronaldo, que hoje está aniversariando, completando seus quarentinha. Viu? Desejar ele muitas felicidades, muitos anos de vida, muita saúde, juntamente com meus filhos, o Riquel, minha Lara, minha mãe Marlete, a minha irmã Francilane, toda a minha família. Papai do céu abençoe ele, não só hoje, mas como sempre, tá? Amamos ele. E eu quero que você ofereça a música de Amado Batista, Mulher Linda e Carinhosa, para ele. Ele gosta dessa música. Por favor, bom dia, bom dia. JC, também quero parabenizar a Lizete aí pela passagem do aniversário dela hoje. Que Deus possa abençoar ela e a família dela com muita saúde, muita paz, muita alegria. E para a Lizete, bota aí uma música bem apaixonada do Pablo, que eu sei que ela gosta das músicas do Pablo. Bom dia, pedacinho de gente.
0: Falou, minha amiga Cida Leda. Olha só que legal, né? É, rapaz, aí, a Cida Leda, muito obrigado pelo carinho. Ela tava parabenizando aí também a minha querida Lizete, completando mais uma primavera. Aí, né? Olha que legal. Isso é bom demais. Mas não esquecendo que meu amigo Ronaldo também está para... Olha só, está aí para presentear esse dia aí com seu aniversário, meu amigo! Eita, meu amigo Ronaldo aí, olha só, completando aí os quarentinha, é? Ah, meu Deus do céu, fala sério, né? Olha, o Ronaldo tá completando mais uma primavera, o esposo da minha querida Cida Leda. É, rapaz, ele tá lá, ué. Se tiver alguma coisa, convido o JC. Se tiver alguma coisa pra trabalhar, também eu faço esse tipo de serviço. Eita, meu amigo Ronaldo, parabéns pra você, feliz aniversário, meu amigo, tudo de bom. É, parceiro aí, então aí todo mundo, né, aí alegre. Ei, menina aí, olha só, a Cida Leda diz que ele gosta da música Mulher, né, Mulher Bonita. É, bonita e carinhosa, tem que ser bonita e carinhosa, né, Ronaldo? É, rapaz, aí, com Roberto Carlos, Mulher Bonita, né, Mulher Bonita, rapaz, o cara ainda escolhe bonita e carinhosa. Eita, meu amigo Ronaldo, você tá demais, hein? É, rapaz, Mulher Bonita e Carinhosa, eu acho que seja, né? Então pronto, eu tenho uma mensagem pra você, meu amigo Ronaldo.
2: Amigo, uma das maiores lições na vida é aquela que aprendemos sobre seguir adiante dando os passos necessários para atingir nossas metas. Seu aniversário é uma grande prova disso. Mais um ano de sua vida se passou e podemos perceber o quanto você pode comemorar. Seu crescimento permite que eu sinta muito orgulho da nossa amizade. Saiba que existe uma grande torcida para que tudo lhe corra bem, para que seus objetivos sejam alcançados e seus sonhos realizados. Tenho ainda que agradecer pela pessoa que é, pois para mim é sempre um prazer quando lhe encontro, pois você é uma pessoa que tem alegria e fé no coração, e hoje isso é muito raro. Lhe desejo muita paz e saúde, que este aniversário traga uma luz especial para a sua vida, e que você tenha mais a agradecer do que a pedir, pois nessa jornada pessoal, nem todo mundo consegue atingir uma meta, pois esperam que as respostas venham rapidamente e se esquecem que é preciso ter paciência. Realmente lhe admiro e desejo que tenha muito sucesso. Conte sempre com o meu carinho e amizade. Em nossas vidas, tantas vezes olhamos para trás, pensando em como tudo aconteceu e como tudo poderia ter sido. Não vejo mal algum em olhar para o passado. Mas muito melhor que isso é olhar o futuro e se ver no lugar onde se sonha estar. E a partir daí lutar com todas as forças para chegar lá. Quero dizer que seu aniversário, meu amigo, é um momento importante. Porque é hora de analisar sua vida e fazer planos, traçar metas e perceber quantas coisas você vem conquistando. É claro que não preciso dizer que poderá contar sempre com minha amizade. Seja para sorrir ou chorar contigo, estarei sempre à sua disposição. Desejo que possa estar feliz com sua família, seus amigos e realmente satisfeito com os presentes de Deus. Tenha um feliz aniversário, que possa aproveitar este dia ao lado das pessoas que você ama e que te amam também. Parabéns por este dia. Abraços.

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Aí, muito bem, já estou de volta. Essa daí foi lá pro meu amigo Ronaldo. Aí, a pedido da minha amiga Cida Lida. Ah, meu Deus do céu, vai vendo. Saudade, que saudade, hein?

0: Ei, da bagaceira, essa é a sua rádio Monte Sinai FM 105,9, a rádio que é sucesso. Você curtindo aí uma sequência de música boa aqui na 105,9. Mais mensagens chegando por aqui. Olha, eu quero aproveitar e deixar meu abraço aí. Aí o meu sogro e minha sogra, né? Estão conferindo a programação, né? Aí em outro estado, né? É, parceiro. Quero deixar meu bom dia aí pra toda essa turminha maravilhosa, viu? É, o meu sogro e minha sogra. O nome dele é inglês, eu não sei falar não, viu? Ah, meu Deus do céu. Só sei dizer que a dona Renata, né? É a mãe da minha esposa, da Carol Thomas. Né, Renata? É, bom, chamo de Renata. E por lá tem a minha querida cunhada Clia, mais conhecida como Clara. Tá todo mundo ouvindo lá a programação. Olha, um bom dia para você, good morning, aí um abraço aí a toda a família, toda essa turminha maravilhosa, aí sempre conferindo a programação, aí nas Guianas, né? Nas Guianas inglesas, lá estão todo mundo sintonizados através do aplicativo, né? Ô Clara, bom dia para você, bom dia aí o meu sogro, minha sogra, cadê o Caxiri? Na cuia, eu quero saber de Caxiri e cuia não, eu quero saber é do Caxiri, parceiro. O Caxiri é bom, rapaz. Eu fui uma época pra banda de lá. O negócio não foi muito legal, não. O negócio ficou meio embaçado, viu? O negócio ficou embaçado lá. É, eu tomei um Caxiri e saí meio coisado, viu? Coisado no sentido meio embriagado. Porque o Caxiri de lá é forte. Ô sogro, prepara o Caxiri aí que eu tô indo esse final de semana que vem, viu, meu lindo? É, meu parceiro, eu tô falando pra você esse final de semana que vem. Aí já estamos programando pro outro final de semana. Ó, o próximo, esse não, no próximo, viu? Me aguarde aí, porque nós estamos chegando por aí. Eu quero tomar Caxiri. Eu, o senhor, a minha sogra e a Clara, né? É, parceiro, eu não tô nem vendo. Eu vou pedir aqui licença da rádio, vou passar uns 15 dias só tomando Caxiri. Sabe aonde? Lá nas Guianas, lá nas Malocas, parceiro.
1: Caralho!
0: Não, não. Eu não quero saber nem quem pintou a zebra, eu quero o resto da tinta. Ela tá lá conferindo a programação, viu? Ô Clara, vou tocar essa música bem aqui. Essa daqui é boa demais, essa música. Por sinal, ela realmente na voz de Vicky Souza. Vou tocar inteiramente aí pra você, pra vocês que estão conferindo a programação. Eita lasqueira, vai vendo!

0: Aí, muito bem, são 10h49, né? Aí, a pedido da minha querida Cli, ela tá lá ouvindo, ela e a minha querida Renata, né? A minha sogra, meu sogro, tá todo mundo sintonizado, ela pediu aí, escreveu Vic Souza com a música, né? Essa música é boa, de Vic Souza, Volta Paixão. Ah, meu Deus do céu, hoje é sexta-feira. Leva um abraço aí, da Raneta, viu, Clara? Um grande abraço aí pra vocês, conferindo a nossa programação aí. É, rapaz, todo mundo sintonizado. 10h50, voltando pra casa. É, rapaz, conhece essa daqui, ó.
1: Mãe,

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1: 10:53.
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8: Aí, muito bem, já estou de volta. São 11 horas e 6 minutos. Aí foi nós, apoiadores culturais, aqui da 105.9. Olha, quero deixar meu bom dia pro meu amigo Dudu Oliveira. Alô, meu amigo Dudu Oliveira, bom dia pra você. Um abraço aí, meu amigo Alan Galvão, sempre ligadinho com a gente. Ô, dona Josefa Rufina, bom dia pra você. Um grande abraço aí do seu amigo JC. Meu amigo Antônio Neudo, é o bigode de ouro, né? Lá do bairro Sagrada Família. Alô, meu amigo João Carlos, lá do Supermercado Nova Jerusalém. Aí, um bom dia, meu amigo Euli Brasil, todo mundo ligadinho com a gente. Alô, meu amigo Chicó, bom dia pra você. Aí, meu bom dia pro meu amigo Izzy, a Célia, todo mundo ligadinho aí com a gente. Muito obrigado pela sua audiência. Bom dia, Fabi Silva. Aí, sempre ligadinho com a gente, meu amigo Sargento Arthur, meu amigo Marisman, Antônio Benjamin. Bom dia pra você, querido. Um abraço, meu amigo, o Alisson Tocquatro. Cadê tu, hein, o Alisson? Bom dia pra você. Alô, meu amigo Paulinho Top, sempre ligadinho com a gente. Cadê o pessoal lá da Top Brita, né? Todo mundo ligadinho com a gente. Hoje é sexta-feira, bebê. Bora, só paixão. Que saudade danada. Escutando a música de Elia Mancoibel, Quando Você Some.

Aí, muito bem, 11 horas e 12 minutos. Aí você conferiu aí, né? É, rapaz, Elias Monquibel aqui pela sua 105,9. Aí deixar meu bom dia aí, todo mundo ligadinho. Meu amigo Piauí lá na chácara, sempre ligadinho com a gente. Piauí, bom dia pra você, um abraço, meu amigo professor Roberto Carpanini, sempre sintonizados aí na Monte da FM. Alô, meu amigo Elias. É, rapaz, todo mundo ligado. E a dona Rayane lá no Águas Claras, não é isso? Olha, bom dia pra você, um forte abraço aí, sempre ligadinho com a gente. Alô, seu Genésio, dona Anaí, lá no bairro dos Estados, ligado aí na 105,9, né? Hoje, sexta-feira, olha só, um grande abraço aí, a Rosilene, tá ligado com a gente lá na escola. Ô, Rosilene, bom dia pra você, uma ótima sexta-feira. Rosilene, sextou, né? Bora aguardar aí, chegar o final da tarde, tudo compromete. Quebrou a cara, hein? Silvano Salles.

Eita, bagaceiro, olha só, deixaram meu bom dia aí, sempre ligadinho com a gente. Aí a dona Ruth, meu amigo Bode, lá no bairro Monte Sinai, né? Um forte abraço aí a dona Ruth, todo mundo ligadinho aí com a gente no bairro.

Aí, muito bem, você curtiu aí, Última Vez, na voz de Pablo, né? É, parceiro. 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Aí, deixar meu bom dia, meu amigo São Nunca, lá da São Nunca Peças, sempre ligadinho com a gente, olha só, né? Bora aqui tocar mais uma, essa daqui vai lá pra Dona Vilma, né? Ela tá oferecendo aí pro meu amigo Índio. Ah, meu Deus do céu, ela tá com saudade aí do meu amigo Índio, mas logo, logo, ele vai estar aí já do ladinho da Dona Vilma, lá no restaurante da Mineira. Ela pediu, vou tocar, olha aí, Vilma, essa vai pro meu amigo Índio, aí a Dona Vilma tá oferecendo pra ele com todo carinho, se você chegasse agora.

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E muito bem, já estou de volta. São 11 horas e mais 31. Olha, eu quero deixar meu bom dia aí para Maria Aparecida, lá do bar, no Apiaú, sempre ligado com a gente, né? Um grande abraço, pessoal, lá no Apiaú, conferindo a nossa programação aqui da Monte Sinai FM. Aí, meu bom dia para você, ligadinho aí na 105.9. Aí, meu abraço para você que está sintonizado. Sexta-feira! Eita, compromete muita coisa boa, hein? Tomara!

0: Aí, muito bem, são 11 horas e 42 minutos. Continue sozinho aí na voz de C. Ian Muniz. Vamos faturar e o JC volta já.
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0: Aí, muito bem, estou de volta, 11 horas e 50 da manhã, né? Você curtindo aí, os nossos apoiadores culturais aqui da 105,9, trabalhando no oferecimento de restaurante da Mineira, lá na Deodéia de Medradas, com a minha querida Vilma, né? Um grande abraço a toda essa turminha. 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
1: Fala, meu amigo Elias Wagner. Obrigado pela canção, viu?

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1: Aí, muito bem, são 12:02, chegamos no final de mais um programa Disque Toc aqui pela Monte Sinai FM. Quero agradecer aí pela sua audiência, para você que está aniversariando hoje, boas festas. É, meu parceiro, aí chegando o final de semana, sexta-feira. É, rapaz, e voltamos com o Disque Toc nessa segunda-feira, a partir das 8 da manhã, logo após do programa Forronejo. É, vai ficando por aqui. Mas eu tenho um encontro marcado com você às 19 horas, aqui no programa Breg Chic, hoje, aqui pela Monte Sinai FM. Eu, JC, vou estar aguardando por você a partir das 19 horas com Breg Chic, trazendo o melhor do brega para você nesse final de semana. Queridos, um grande abraço, que Deus abençoe, um ótimo final de semana, que Deus abençoe. E voltamos aí às 19 horas com o programa Breg Chic. Fiquem todos com Deus. Bom almoço lá no restaurante da Mineira. Hoje tem um cardápio variado. Dê uma passadinha por lá e confira o que o JC está anunciando. Um abraço no coração, meus amores. Fiquem todos com Deus, porque com ele também eu vou. Com certeza, Deus ele quer, né? Quer que voltamos aí às 19 horas com o programa Breg Chic. E na segunda, a partir das 8 da manhã, com o programa Disque Toc. Um abraço no coração, fiquem todos com Deus, porque com ele também eu vou. Tchau, tchau, cidade!

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1: Simone Moreno.

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0: Bate palma, quem gostou, bebê? Sem moderação nenhuma. 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
1: Canta ao vivo.
0: Eu vou cantar. E eu quero que vocês cantem pra eu beber. Pode ser?
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0: Que é isso?
1: Ave Maria.
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0: 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Aqui a gente não para não, viu, bebê? Só continua.
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6: Não fui eu que falei, bebê. Esquece.

0: obrigado.
1: Não, Brasil!
2: Parabéns, você. Menino.
0: Obrigado, obrigado.
2: O Brasil te ama, viu?
0: Ô, oh, rapaz, o Brasil ama vocês, que é isso. Muito obrigado pela presença de vocês.
1: Valeu, gente. Tchau, gente. Valeu, uma salva de palmas aí, gente.

gente nessa noite linda. Muito boa noite. Diga aí, Vitor. Alguém ali atrás do palco perguntou: por que gravarmos um DVD em Floripa? A resposta está na frente do palco. O Brasil e o mundo precisam de uma energia como essa.

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0: Vitinho.
1: Tudo mais?
0: Tamo junto. Obrigado, moçada. É nóis.
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1: Coisa linda. Leite Romário, do churrasco. Obrigado, gente.

0: Que é isso?
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0: Só bate o palma aí pra nós!
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0: Quem gostou, solta o gritão!
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3: Se eu pedir, você volta?

César.

0: Mano.
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2: Galera, eu quero que essa aqui, todo mundo chegue aqui pertinho, vou sentar aqui. Vamos cantar comigo essa aqui, ó.

0: boa, velhinho.
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0: Sejam todos bem-vindos ao Cê Tá Doido. Bora começar, Ícaro.
1: Tô pronto pra secar as bombas de Campo Grande hoje, amigo.
0: Bora começar.

0: Que isso, mano?
1: Cê tá doido, amigo? Cê tá doido de novo?
2: Um, dois, sexta!
1: Jesus! Humberto, você, bebê!

0: Pandinha.
1: Vai. Amigo, por favor, me dê uma ajuda. Eu não sei o que é que eu faço.
0: Por quê?
1: Estou fora de mim.
0: Como assim, velho?
1: Perdi aquilo tudo que eu tinha quando ela me deixou. Eu fiquei assim.
0: Vou te contar a minha parte, então, pra você ver.
2: Conta a sua história pra mim, vai.

E das a semana que vem, deixo tudo.

0: Muito obrigado.
1: Obrigado.
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1: Um, dois, seis, go! Eu não acredito. Luquinha, puxa aqui ela, amigo, vai!